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2: O Brasil já tem 4 casos confirmados de febre do Nilo Ocidental com uma morte. Essa infecção viral transmitida pelo pernilongo pode afetar o sistema neurológico nos casos mais graves. O estado de São Paulo confirmou os 2 primeiros episódios em Ribeirão Preto e em São José do Rio Preto. Os outros 2 casos foram em Santa Catarina, um na cidade de Caçador e o outro em Imbituba, onde o paciente morreu. O ministro da Fazenda defendeu o combate à chamada pejotização para conter o crescente rombo na Previdência Social. Em entrevista à agência Estado, Dario Durigan disse que a migração de empregados seletistas para a pessoa jurídica estaria gerando uma piora no déficit previdenciário. O ministro explicou que esses empregados podem estar sendo contratados como microempreendedores que têm contribuição reduzida. Próximo informativo, às 11 horas da noite, outras notícias no nosso site jb.fm.
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2: O Museu do Pontal completa 50 anos neste mês e 5 anos na nova sede na Barra da Tijuca. Para comemorar, o espaço realiza nos dias 29 e 30 de agosto um festival com uma grande celebração da música e da cultura popular. A principal atração do evento será a artista pernambucana Lia de Itamaracá. A programação ainda reúne nomes como Zé Ibarra e Trio Pernambuco, Edmilson dos Teclados e muito mais. A entrada é gratuita. O Festival 50 Anos Museu do Pontal acontece nos dias 29 e 30 de agosto, a partir das 10 da manhã.
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10h04, muito boa noite. A partir de agora, eu, Maurício Berger e você, vamos juntos até a meia-noite, curtindo a melhor playlist desse nosso final de noite. Vamos fechar a segunda-feira de um jeito muito romântico com o Love Songs. Vamos curtir aquelas saudades maravilhosas, aquelas músicas que marcaram momentos especiais da vida da gente. Muita informação importante. E o mais gostoso é ter a sua companhia. O programa de hoje começa com esse encontro sempre maravilhoso. Diana Ross, Marvin Gaye, Stop, Look, Listen to Your Heart.

Foi o primeiro bloco de hoje do Love Songs, Let's Put It All Together, o grupo Stylistics. Elton John cantou Sacrifice. Os rapazes do All For One, a música I Swear. E o encontro super especial de dois grandes amigos, Diana Ross, Marvin Gaye. A música Stop, Look, Listen to Your Heart. 10h19. Muito boa noite para você que está curtindo todo o romantismo do Love Songs aqui na JBFM. Curtindo Madonna.

JBFM, agora 10h29, boa noite. Os clássicos da música internacional você curte aqui no Love Songs.

0: O encontro do baixista Stanley Clark, do tecladista George Duke, Sweet Baby, You Touched My Life, Gwen Guthrie, e ainda Live to Tell com a cantora Madonna. 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O vídeo dessa semana é com o Skank cantando a música Te Ver, no show de aniversário do ano de 2017. Faça isso, uma dica bem legal para você. Um intervalo e já já eu volto.
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0: Agora 10:35, uma noite.

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1: O grupo Brad, sempre presente nos programas de músicas românticas, né, no seu rádio. Baby, I don't want you. A gente teve ainda Phil Collins, essa é demais, One More Night. Glenn Medeiros cantou Nothing's Gonna Change My Love For You. Tivemos ainda Loving You, aquela canção de ninar gostosa com a Minnie Riperton. Faltando 11 minutos para as 11 horas. Aqui na JB tem Cynthia Rhodes.

Com 4 minutos para as 11 horas, muito boa noite. Até a meia-noite, o Love Songs, com uma programação maravilhosa, uma playlist deliciosa para a gente relaxar, viajar nos nossos pensamentos, lembrar de momentos, de pessoas. E eu trago agora, para fechar essa primeira hora, o som do Winger.

0: James Ingram cantou num trabalho do maestro Quincy Jones a música Just Once. Ainda tivemos Cynthia Rhodes com Fighting All the Hard Way. Prepare-se que a segunda hora do Love Songs vem arrebentando também com Pete's and Herb, Manhattan, Zaha. Tem muita coisa legal pra gente curtir ainda.
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0: O Atlético Paranaense venceu há pouco o Botafogo por 3-2 no estádio Nilton Santos, fechando a 24ª rodada do Campeonato Brasileiro. O Furacão chegou a fazer 3-0 com gols de João Cruz e Viveiros, que marcou 2 e agora é o artilheiro isolado do Brasileirão com 16 gols. O Alvinegro descontou com Santi Rodrigues, que balançou a rede 2 vezes. O Atlético está em terceiro e soma 44 pontos, apenas um a menos que o vice-líder Flamengo. O Botafogo, com 30, está em 11º. O Palmeiras lidera com 51 pontos. O Instituto Nacional de Meteorologia prevê para amanhã no Rio um dia com muitas nuvens pela manhã e possíveis chuvas isoladas à tarde e à noite. A temperatura deve variar entre a mínima de 16 e a máxima de 25 graus. Próximo informativo você confere no finalzinho do Love Songs à meia-noite. Mais notícias no nosso site jb.fm.
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0: Agora 11 horas mais 5 minutos. Que bom que você está aqui comigo. Eu sou Maurício Berger e até a meia-noite tem muito romantismo no ar, tem saudades maravilhosas, tem clássicos da música internacional, como Reunited, com Pits and Herb.

Deus. Essas músicas que falam de amor, que cantam amor, estão aqui no Love Songs da JBFM, como Yes, Tim Moore,

Maxine Nightingale, Lead Me On. Tim Moore cantou Yes, também Shining Star com o grupo The Manhattans. Abrindo a sequência, Reunited com Pete and Herb. 11:18. Boa noite para você que está aqui no Love Songs da JBFM.

JBFM 11:25 e mais um clássico da música internacional. A voz de Michael Jackson lá de trás, One Day in Your Life, é o Love Songs.

0: One Day in Your Life, e a saudade com Michael Jackson, Jim Diamond, I Should Have Known Better. Também There's Never a Forever Thing, o som do A-ha. Daqui a pouquinho, na última meia hora do Love Songs, vamos curtir Dino Vanelli, Stevie Wonder, Carly Simon, Kenny Rogers. Prepare-se, tem muita saudade especial.
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0: Agora 11h29.
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JBFM agora 11:38. Boa noite. Todo o romantismo do Love Songs pra você e o som de Stevie Wonder, For Your Love.

1977, do filme 007, O Espião que Me Amava. Nobody Does It Better. A única música que não faz referência ao título do filme é essa música da Carly Simon. For Your Love, Stevie Wonder. Dino Vanelli cantou Hurts to Be in Love. E tivemos ainda Alone Again com Gilbert Sullivan. Faltam 15 minutos para meia-noite. Muito obrigado pela sua companhia aqui no Love Songs da JBFM.

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Agora faltam 6 minutos para meia-noite. E essa é para fechar o Love Songs de hoje. O som do grupo Spandau Ballet, a música

0: Banda ao Balé e a música True. Kenny Rogers cantou com os Bee Gees a canção You and I. E tivemos Foolish Beach com Debbie Gibson nesse último bloco de hoje do Love Songs. E foi maravilhoso, bom demais.
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2: O governo do Rio vai apresentar às 11 da manhã de hoje as duas novas unidades para tratamento de câncer e doenças renais do Hospital Universitário Pedro Ernesto, em Vila Isabel. O Núcleo de Assistência, Treinamento e Pesquisa em Nefrologia e Transplantes vai oferecer hemodiálise e transplantes de rim e pâncreas. Já a nova ala do Centro Universitário de Controle do Câncer ganhou equipamentos de alta tecnologia para medicina nuclear e quimioterapia. O ministro do Supremo Tribunal Federal, Flávio Dino, autorizou o acesso da Polícia Federal à investigação da Polícia Civil de São Paulo sobre a produtora do filme Dark Horse, que trata da trajetória de Jair Bolsonaro. Os dados serão analisados no inquérito aberto no STF para apurar a suspeita de que emendas parlamentares podem ter abastecido a produção do filme. A informação foi dada inicialmente pelo site do jornal O Globo. Próximo informativo, 1 da manhã. Outras notícias no nosso site jb.fm.
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2: Agora, a meia-noite, 3. Muito bom dia para você. Eu, Maurício Berger, e você continuamos juntos. Vamos até 1 hora da manhã nessa madrugada com muita música especial. Aliás, uma seleção maravilhosa de músicas nacionais e internacionais. A JB sempre dando show com as músicas que toca. E eu desejo que você tenha uma terça-feira excelente, que viva um dia bem gostoso. Esse 25 de agosto seja maravilhoso para você. Obrigado por estar aqui.

Cantou Smokey Robinson aqui na JBFM. Ainda Leila Pinheiro também com Feliz. Tivemos I Knew I Loved You, canção com Savage Garden. Agora 12:15, muito bom dia. A voz da diva Mariah Carey, Do You Know Where You're Going To?

O som do Crowded House e a música Better Be Home Soon, I Like a Bird, Nelly Furtado. Também a Celine Dion cantou A New Day Has Come. Do You Know Where We're Going To, Mariah Carey. Agora 12:30, o intervalinho daqueles bem rapidinhos e já já tem

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2: Agora 12:31, bom dia!

A música Beautiful. Também tivemos Duran Duran cantando Lay, Lady Lay. E Do You Wanna Dance, a saudade com Johnny Rivers. Faltando 19 minutos para uma hora da manhã. 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

0: Tivemos Big Love, canção com o Simply Red. Você ouviu também aqui na JBFM Carol King cantando So Far Away, Hazard com Richard Marx. Eu, Maurício Berger, deixo vocês com uma madrugada cheia de música especial, uma programação bem gostosa para você curtir. E convido a logo mais, às 10 horas da noite desta terça-feira, estar comigo para mais um Love Songs que a gente vai ouvir aqui na JB com muita música romântica, muita saudade especial. Obrigado pelo seu carinho, obrigado pela sua companhia. Vem aí o JB Notícias e a gente se reencontra logo mais às 10.
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0: O Ministério Público do Rio denunciou 4 suspeitos de participar do assassinato do advogado Rodrigo Marinho Crespo. Ele foi morto a tiros no centro da cidade em fevereiro de 2024. A promotoria apontou o bicheiro Adilson de Oliveira Coutinho Filho como mandante do crime. De acordo com a denúncia, Adilcinho lidera uma organização criminosa que explora jogos de azar e o contrabando de cigarros, além de praticar homicídios. Uma única aposta feita na cidade de Blumenau, em Santa Catarina, foi a vencedora do concurso 3048 da Mega Sena e levou o prêmio de mais de R$ 57.261.000. A Caixa Econômica Federal informou que o ganhador fez a aposta pela internet. Os números sorteados na noite de domingo foram 02, 06, 27, 39, 44 e 50. Próximo informativo às 6 da manhã, outras notícias no nosso site jb.fm.
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0: JBFM, 1h43.
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0: USA for Africa, We Are the World, Água York, Amei Te Ver, Carly Simon, Coming Around Again. Agora 6:01. Bom dia pra você.
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0: A Fundação Oswaldo Cruz divulgou carta aberta aos candidatos às eleições em 2026, com contribuições para o debate sobre saúde e ciência. Entre as sugestões estão fortalecer o SUS, produzir mais ciência, vacinas, medicamentos e tecnologias, proteger as populações mais vulneráveis, reduzir desigualdades e preparar o país para a crise climática e novas emergências em saúde ou pandemias. O governo do Canadá anuncia hoje medidas para proteger trabalhadores e ajudar empresas do país em resposta às tarifas de 50% impostas pelos Estados Unidos. A previsão é que o tarifaço incida sobre 20 bilhões de dólares em exportações anuais. Segundo a agência Bloomberg, as ações internas incluirão a ampliação dos benefícios pagos aos desempregados e a oferta de empréstimos a empresas afetadas pelas tarifas. Próximo informativo às 7:00, o painel JB, primeira edição.
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0: Daryl Hall, John Oates, Ben Eater, Sam Smith, Kids Again, JBFM 6:21.
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0: John McLean, Castles in the Air, JBFM 6:41.
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0: Tina Turner, I Don't Wanna Fight. Agora faltam 2 minutos para as 7. Bom dia.
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4: 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Vamos aos destaques desta terça-feira, 25 de agosto. Salário mínimo deve ser de R$ 1.741 em 2027, diz ministro da Fazenda. Academia Brasileira de Cinema divulga os 15 filmes que poderão brigar por indicação ao Oscar 2027. Brasil já tem 4 casos de febre do Nilo Ocidental com uma morte. No futebol, Botafogo perde em casa por 3-2 para o Atlético Paranaense. O Painel JB, primeira edição, começa agora.
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4: Carlos Eduardo Cardoso traz pra gente a partir de agora as principais informações do trânsito. Bom dia, Cadu.
6: Bom dia, Christian, ouvintes da JB. Iniciamos agora a cobertura de trânsito nesta manhã de terça-feira. Tem retenção nesse momento na circulação pela linha vermelha, na altura da BR-040, trânsito intenso também na Avenida Brasil, na altura da BR-040, principalmente na pista central. Tem trecho de trânsito lento na lateral, logo depois da saída da rodovia em direção ao centro da cidade. Carlos Eduardo Cardoso para a JBFM.
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1: O salário mínimo deve subir de R$ 1.621 para R$ 1.741 em 2027. O valor será incluído no projeto de lei orçamentária anual que o governo vai enviar ao Congresso até o próximo dia 31. A informação foi dada pelo ministro da Fazenda, Dario Durigan. O novo valor representa um aumento de R$ 120 e de 7,4% em relação ao piso nacional atual. JBFM 711, bom dia.
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0: clássico de 1977. A voz de Steve Nicks, Fleetwood Mac, Dreams. JBFM 719. Bom dia.
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3: São boas as condições no final do percurso da Grajaú Jacarepaguá, acesso à Rua José do Patrocínio, movimentação intensa na José do Patrocínio, na Teodoro da Silva, para quem segue em direção ao centro, tem retenção na Professor Manuel de Abreu, a partir da Pereira Nunes até a altura da Rua Felipe Camarão, retenção também na Avenida Repelé, na altura do Estádio do Maracanã, do Viaduto do Valdo Cosi, o trânsito é intenso na Teixeira Soares, sem grande dificuldade nesse momento, o mesmo na Praça da Bandeira. Carlos Eduardo Cardoso para JBFM.

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9: Os blocos de carnaval do Rio interessados em desfilar em 2027 já podem fazer a inscrição no site da Rio Tour. O prazo vai até 24 de setembro. O carnaval de rua está previsto para começar em 16 de janeiro.
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9: Terça-feira no Rio, começando com muitas nuvens, o Instituto Nacional de Meteorologia prevê possíveis chuvas isoladas à tarde e à noite. A temperatura não deve passar dos 25 graus. JBFM, bom dia, 7h23.
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1: A Academia Brasileira de Cinema divulgou os 15 longas-metragens que vão disputar uma indicação para concorrer a uma vaga na briga pelo Oscar de Melhor Filme Internacional em 2027. O escolhido será conhecido no dia 16 de setembro. Veja no nosso site jb.fm quais são os 15 filmes envolvidos na disputa. A festa do Oscar 2027 vai ser no dia 14 de março em Los Angeles. JBFM, agora 7h32.
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0: Na playlist no painel, Adriana Calcanhoto, Mulher Sem Razão, Brian Ferry, Slave to Love, parceria de Flávio Venturini, Vanessa da Mata, Noites com Sol, ainda Simply Red, For Your Babies. Faltam 20 minutos para as 8. Muito bom dia para você.
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0: O ministro do Supremo Tribunal Federal, Flávio Dino, autorizou o acesso da Polícia Federal à investigação da Polícia Civil de São Paulo sobre a produtora do filme Dark Horse, que trata da trajetória de Jair Bolsonaro. Os dados serão analisados no inquérito aberto no STF para apurar a suspeita de que emendas parlamentares podem ter abastecido a produção do filme. A informação foi dada inicialmente pelo site do jornal O Globo. JBFM 741.
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1: O Brasil já tem 4 casos confirmados de febre do Nilo Ocidental com uma morte. Essa infecção viral transmitida pelo pernilongo pode afetar o sistema neurológico nos casos mais graves. O estado de São Paulo confirmou os 2 primeiros episódios em Ribeirão Preto e em São José do Rio Preto. Os outros 2 casos foram em Santa Catarina, um na cidade de Caçador e o outro em Imbituba, onde o paciente morreu. JBFM, faltam 9 para as 8.
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0: Duran Duran, Save a Prayer, Capital Inicial, tudo que vai. JBFM, faltam 2 minutos para as 8.
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3: Trânsito lento nesse momento no elevado do gasômetro a partir da Avenida Brasil e Ponte em direção a Francisco Bicalho. Uma opção é a pista lateral da Avenida Brasil no trecho de São Cristóvão em direção a Bicalho, mas tem congestionamento na Bicalho, tanto na pista central quanto na pista lateral, na altura do gasômetro da Avenida Pedro II até o IML. Trânsito com dificuldade nesse momento no deslocamento em direção à Praça da Bandeira. Tem retenção também no acesso a Francisco Bicalho pelo trevo das Forças Armadas e na transição do elevado Rufino Pizarro para o elevado Engenheiro Frei Senete. Carlos Eduardo Cardoso para a JBFL.
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7: Olá, amigos da JBFM. Botafogo fechou a 24ª rodada do Campeonato Brasileiro com derrota. Perdeu em casa para o Atlético Paranaense, que é o terceiro colocado. O Botafogo é o 11º no Campeonato Brasileiro. 3-2 foi a partida. Aliás, pós-Copa do Mundo, o Furacão ainda não perdeu no Campeonato Brasileiro, que dá um tempinho. Meio de semana para a Copa do Brasil. Começa hoje, Cruzeiro e Atlético Mineiro. O Vasco joga amanhã com Vitória em São Januário. Não conseguiu jogar no Maracanã. Flamengo e Fluminense se preparam para o fim de semana, assim como o próprio Botafogo. O Fluminense encara o Furacão fora de casa e o clássico no Maracanã, Flamengo e Botafogo, que a gente espera que tenha um gramado em melhores condições. Eu sou o Fábio Azevedo e volto no Painel JB, segunda edição, por dentro do jogo. Desejo a você um excelente dia.
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1: O governo do Rio vai apresentar às 11 da manhã de hoje as duas novas unidades para tratamento de câncer e doenças renais do Hospital Universitário Pedro Ernesto, em Vila Isabel. O Núcleo de Assistência, Treinamento e Pesquisa em Nefrologia e Transplantes vai oferecer hemodiálise e transplantes de rim e pâncreas. Já a nova ala do Centro Universitário de Controle de Câncer ganhou equipamentos de alta tecnologia para medicina nuclear e quimioterapia. JBFM, são 8:10.
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0: ano era 1984. Jermaine Jackson lançava Do What You Do. Ainda por aqui, Sitting Color Lover, Come Back To Me. JBFM, 8 horas, 18 minutos. Boa terça-feira pra você.
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3: Trânsito congestionado nesse momento no deslocamento em direção ao túnel Santa Bárbara, a partir da Praia de Botafogo, passando pelo viaduto Santiago Dantas, Fernando Ferrari, um trecho da Pinheiro Machado até a altura da Rua Paissandu, depois já no acesso ao túnel Santa Bárbara, também um trecho de retenção nesse momento, afetando inclusive a movimentação do viaduto Engenheiro Noronha. Quem segue em direção à Zona Sul enfrenta um trecho de retenção no elevado 31 de março, antes do acesso ao túnel Santa Bárbara, depois já pela galeria e na chegada a Laranjeiras, boa movimentação circulando pelo viaduto Engenheiro Noronha e Pinheiro Machado. Tem retenção no trecho de Jacarepaguá da linha amarela em direção à Barra, reflexo da movimentação da Avenida Ayrton Senna. Carlos Eduardo Cardoso para JBFM.
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0: As polícias civil e militar fazem hoje uma operação conjunta no Complexo de Israel, na zona norte do Rio, contra integrantes do Terceiro Comando Puro. Esse é o terceiro dia seguido de ações policiais na região. Os agentes cumprem dezenas de mandados de prisão nas comunidades Cinco Bocas, Pica-Pau, Cidade Alta, Parada de Lucas e Vigário Geral. Segundo a polícia, a operação busca atingir a estrutura do TCP e enfraquecer sua atuação na região. JBFM, agora 8h22.
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1: Na madrugada de quinta para sexta-feira acontecerá o eclipse lunar parcial, que vai encobrir quase toda a Lua com a sombra da Terra. O fenômeno poderá ser visto de todo o Brasil, dependendo apenas das condições meteorológicas de cada região. O eclipse começará por volta de 10h20 da noite da quinta-feira e seu ponto máximo, que deixará 96% da Lua obscurecida, será a 1h13 da madrugada, já na sexta-feira, 28 de agosto. JBFM, são 8h31.
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0: O som do Steve Wonder, I Just Call It To Say I Love You, Toby Khaled, Midnight Bottle, Titãs, Porque Eu Sei Que É Amor. Agora 8h39, bom dia.
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0: A desaprovação do presidente dos Estados Unidos, Donald Trump, bateu um novo recorde e chegou a 65%. É o que mostra uma nova pesquisa Reuters Ipsos, divulgada na segunda-feira. A aprovação ficou em 33%. A sondagem ouviu 1.215 americanos entre os dias 21 e 24 de agosto. A margem de erro é de 3 pontos percentuais, para mais ou para menos. JBFM, faltam 20 minutos para as 9.
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0: Música boa demais do Tevin Campbell, Can We Talk, Diana Ross, Missing You.
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0: O terremoto que atingiu a Venezuela em junho deixou 6.509 mortos. O novo balanço foi divulgado nesta semana pelo governo interino do país. O número oficial de desaparecidos não foi revelado. Em La Guaira, uma das áreas mais atingidas, voluntários seguem procurando corpos entre os escombros. O levantamento também aponta que mais de 25 mil residências estão inabitáveis, deixando milhares de moradores em acampamentos. JBFM, faltam 8 para as 9. Bom dia.
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0: JBFM, música e informação do seu jeito, clássico do Elton John, Sad Songs, Vanessa Rangel, Palpite. 9 horas, bom dia.
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3: Trânsito ainda congestionado na linha vermelha, na altura da BR-040, retenções também a partir do Fundão em direção ao centro, primeiro por conta do acesso à Avenida Brigadeiro Trompovski, na Avenida Brasil, trechos de retenção a partir de Irajá.

0: tanto na pista central quanto na pista lateral, principalmente no, no, na altura da BR-040, e depois rolaria até a altura do acesso ao gasômetro, nesse momento em direção ao centro da cidade, pela Avenida Brasil. Eu estou encerrando agora a cobertura de trânsito desta manhã. Obrigado a você, ouvinte, pela sua atenção. Christian, ouvintes da JB, tenham todos uma boa terça-feira. Carlos Eduardo Cardoso para a JBFM.
1: Obrigado, Cadu. Bom dia para você. Até a próxima.

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0: The Police, Every Breath You Take, Daniel Potter, Bad Day, os Paralamas do Sucesso, você. Agora 9h19, ótima terça-feira para você ligado, ligada com a gente, no rádio, no app, no site, na TV, na Alexa, por aqui até as 10 da manhã, música e informação no painel JB.
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0: Um caminhão enguiçado ocupa uma faixa da pista lateral da Avenida Brasil na altura de Irajá, no sentido centro, e deixa o trânsito com pontos de lentidão no trecho. Ainda na Brasil, sentido centro, tem retenções entre Irajá e Parada de Lucas, e também no trecho entre a Penha e o Cemitério do Caju. Já em direção à Zona Oeste, boas condições ao longo da via.
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0: A Marinha do Brasil prorrogou o aviso de ressaca na orla do Rio de Janeiro para as 9h de quinta-feira. O alerta permanece vigente com previsão de ondas entre 2,5 metros e 3 metros de altura. Durante o período de ressaca, o Centro de Operações da Prefeitura do Rio recomenda evitar o banho de mar, a prática de esportes aquáticos e a navegação. JBFM, são 9h22. Bom dia.
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0: Sade, Nothing Can Between Us, Alessia All For A Reason, Sandra Sá, Retratos e Canções, Dire Straits, Your Latest Trick. Bom dia pra você.
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0: A Agência Nacional de Proteção de Dados multou em cerca de 153 milhões de reais a ByteDance, empresa responsável pelo TikTok no Brasil, por falhas no tratamento de dados pessoais de crianças e adolescentes. A sanção foi publicada na edição de hoje do Diário Oficial da União. Segundo a agência, além de eliminar os dados, a empresa deverá implementar um plano para aprimorar e reforçar a proteção de menores na plataforma. 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

0: Michael Bublé, Haven't Met You Yet. Lulu Santos, Também.
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0: Na Barra, um atropelamento envolvendo um caminhão ocupa uma faixa da pista lateral da Avenida Ayrton Senna, na altura da Cidade das Artes, no sentido Orla. O trânsito segue lento no trecho. E, segundo o Sistema Alerta Rio, houve registro de chuva fraca na última hora na estação Ilha do Governador. Os motoristas devem redobrar o cuidado com as pistas molhadas. O painel JB Primeira Edição termina por aqui, depois de ter levado até você os seguintes destaques. Salário mínimo deve ser de R$ 1.741 em 2027, diz ministro da Fazenda. Após dias de confronto, operação conjunta mira integrantes do TCP no Complexo de Israel. No futebol, Botafogo perde em casa por 3-2 para o Atlético Paranaense. O painel JB Primeira Edição volta amanhã, às 7 horas. Mas você pode ouvir todas as notícias do programa de hoje no nosso podcast. Acesse jb.fm. Eu sou o Christian Ferraz, fico por aqui e nos falamos amanhã a partir das 14h. 9h58. Bom dia.
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10: 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Bom dia para você que está sintonizado aqui na JBFM, terça-feira, 25 de agosto. Eu sou a Jane Mello. Vamos juntos até às 14h. E a partir de agora, tem a parada obrigatória. 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

0: nomes da música internacional aqui na programação da JB. Joe Collins, Another Day in Paradise. Jason Mraz, 93 Million Miles, Marisa Monte, Pra Ser Sincero, e Madonna, Crazy For You. Bom dia, 10h17.
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0: 10h18, bom dia.
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16: No Checkup Médico, atentamos para o corpo e para a mente do cliente. 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Eu sou Gilberto Ururaí e lembro a você, saúde é prevenção.
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0: Love 11 Minutes aqui na JB Lighthouse Family. Play Your Baby Come Back. Bom dia, 10h37.
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0: 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Você está na JBFM. Total Africa, Djavan Linha do Equador, Lady Gaga em parceria com Bruno Mars, Die With Smile e Ias Commodores. Bom dia pra você, 10h59.
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2: 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Xim bateu com o carro, relaxa, a Álamo se vira e resolve rapidinho. 4.1939.
0: A China anunciou hoje que defenderá seus interesses e não deixará de negociar com o Irã. A declaração foi feita pelo porta-voz do Ministério das Relações Exteriores chinês e ocorre após os Estados Unidos anunciarem novas sanções contra Teerã. O governo de Donald Trump também ameaçou países que não aderirem à asfixia econômica que Washington tenta impor ao Irã. A FIFA escolheu o MAM, o Museu de Arte Moderna do Rio, como palco do sorteio final da Copa do Mundo Feminina de 2027. O evento será realizado no dia 11 de dezembro e vai definir os grupos da competição que será disputada no Brasil no próximo ano. A Copa do Mundo Feminina terá 32 seleções, 64 partidas e 8 cidades-sede. O Rio de Janeiro receberá a abertura e a final do torneio. 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
0: Na Zona Oeste, a Avenida Cesário de Melo tem retenções no sentido Campo Grande, entre a Rua Dom Silvério e a Rua Coronel Agostinho. Em direção a Santa Cruz, boas condições ao longo da via. E na Zona Sul, um acidente envolvendo duas motos ocupa uma faixa da Rua Humaitá, na altura da Rua Fonte da Saudade, no sentido Botafogo. O trânsito está lento no trecho. Próxima informativa ao meio-dia. 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

0: Na sua manhã de terça, aqui na JB, uma das maiores vozes da música pop rock. A diva Tina Turner, I Don't Wanna Lose You. John Legend, Save Room, Rita Lee, Ovelha Negra e Alphaville, Forever Young. Excelente dia pra você, 11h19.
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0: O Museu do Pontal completa 50 anos neste mês e 5 anos na nova sede na Barra da Tijuca. Para comemorar, o espaço realiza no próximo fim de semana um festival com uma grande celebração da música e da cultura popular. A principal atração do evento será a artista pernambucana Lia de Itamaracá. A programação ainda reúne nomes como Zé Ibarra e Trio Pernambuco, Edmilson dos Teclados e muito mais. A entrada é gratuita.
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4: 11:21.
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0: The Way It Is, na programação da JB Bruce Hosby. Guilherme Arantes, Coisas do Brasil. Faltam 20 para o meio-dia. 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

0: Expande o Balé na programação da JB. Only When You Leave. Cidade Negra, a Estrada, Adele, What Under the Bridge, Rod Stewart. I Don't Want to Talk About It. Meio-dia e uma ótima tarde pra você.
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0: O Supremo Tribunal Federal criou uma nova gratificação para os servidores que ocupam os principais cargos comissionados da corte, incluindo assessores e chefes de gabinete de ministros. O benefício, apelidado de novo penduricalho, poderá chegar a 22,5% da remuneração e deve alcançar 276 servidores, gerando um ganho médio extra de R$ 5.300 por mês para cada funcionário. O presidente dos Estados Unidos, Donald Trump, ameaçou hoje mudar o nome do Lago Ontário para Lago América. O Lago Ontário está entre os dois países e faz parte do conjunto dos cinco grandes lagos da América do Norte. A declaração de Trump ocorre em meio à tensão comercial entre Estados Unidos e Canadá. Nesta semana, o governo americano anunciou um aumento nas tarifas de alguns produtos canadenses. Próxima informativa, uma hora. Outras notícias no nosso site.
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2: 12:03.
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0: with Playing Games na JB Backstreet Boys, 12:20.
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0: Em Botafogo, um serviço de manutenção da Sete Rio interdita uma faixa da rua São Clemente, na altura da rua Dona Mariana. Neste momento, o trânsito segue normal no trecho. E no centro da cidade, o Largo do Estácio tem lentidão na rua Estácio de Sá, próximo à rua Hélio Beltrão, no sentido Tijuca. Já na Avenida Francisco Bicalho, boas condições nos sentidos Avenida Brasil e Praça da Bandeira.
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0: 12:22.
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0: Friends. Stars na JB, antes Skank Resposta. Daqui a pouquinho a gente vai até o ano de 1969 com os Beatles. Não saia daí, meio-dia e 42.
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0: A ONU e o Comitê Internacional da Cruz Vermelha reforçaram hoje um apelo para que os países adotem proibição e limites ao uso de armas autônomas capazes de atacar alvos sem comando humano direto. Em declaração conjunta, o secretário-geral da ONU, Antônio Guterres, disse que estamos perigosamente próximos de cruzar uma linha vermelha moral e permitir que máquinas escolham seres humanos como alvos de forma autônoma. A Força Municipal registrou 1.126 prisões em 12 mil abordagens nos primeiros 5 meses de atuação nas ruas do Rio. O balanço foi divulgado hoje pela Divisão Armada da Guarda Municipal. Os números ainda incluem a recuperação e a apreensão de 254 celulares e 227 motos, além do cumprimento de 27 mandados de prisão. Próxima informativa às 2 horas. 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

0: melhores músicas você ouve aqui na JB, do seu jeito, The Weeknd, Save Our Tears, ainda Sting, Fields of Gold, os Paralamas do sucesso Saber Amar e Bee Gees, e um dos grandes clássicos do grupo, How Deep Is Your Love, 1:19.
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0: O Teatro Municipal no centro do Rio está de volta com o projeto Ópera do Meio-Dia. Nesta quarta e quinta-feira será a vez do espetáculo Tosca, de Giacomo Puccini, que será realizado na escadaria interna do teatro. O evento é gratuito e livre para todos os públicos. Os ingressos serão distribuídos no dia uma hora antes da apresentação, ou seja, a partir das 11 da manhã na bilheteria do Teatro Municipal.
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0: 1:20. 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

0: Jurana, JB, Too Late Marlene, Burling, Take My Breath Away, Beto Guedes, O Sal da Terra e Elton John, You Gotta Love Someone. Boa tarde, 1h39.
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2: O presidente Lula participou hoje das comemorações do Dia do Soldado no Quartel-General do Exército em Brasília. Durante o evento, Lula defendeu a ampliação de investimentos no setor de defesa nacional com o objetivo de proteger o território e riquezas e destacou a participação das mulheres na força. Também participaram da solenidade os ministros do STF, Edson Fachin e Gilmar Mendes. O ministro do Desenvolvimento, Indústria, Comércio e Serviços, Márcio Elias Rosa, e o representante comercial dos Estados Unidos, Jameson Greer, farão uma reunião virtual na próxima segunda-feira. A informação foi confirmada pelo ministro à TV Globo. O encontro marca a retomada das negociações sobre o tarifaço imposto pelos Estados Unidos a produtos brasileiros. Próximo informativo às 3 horas. 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

0: The Police, Don't Stand So Close to Me. Nando Reis e Marisa Monte, pra você guardei o amor.
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0: Um motociclista sofreu uma queda na segunda galeria do túnel Rebouças, no sentido Lagoa, e duas faixas de rolamento estão ocupadas no trecho, segundo o Centro de Operações Rio. O trânsito está lento, com reflexos desde o elevado Paulo de Fronten. O Corpo de Bombeiros já está no local. Na Avenida Brasil, três carros bateram na pista central em direção ao centro, na altura da Baixa do Sapateiro. O COR avisa que o trânsito está intenso por lá.
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3: 2h23.
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0: Magical Song, Celine Dion, Imperfections. JBFM, agora 2h40. Boa tarde.
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1: O piloto e influenciador Lito Souza não conseguiu acesso aos dois estudos experimentais que a família buscava para tratamento da doença de Creutzfeldt-Jakob. A informação foi dada hoje pela mulher dele, Mila Seidel, no Instagram. A doença rara e progressiva que atinge Lito causa deterioração neurológica rápida e atualmente não há tratamento capaz de interromper sua evolução. Saiba mais detalhes no nosso site jb.fm. Moradores da Zona Norte do Rio ganharam uma nova opção para viagens de ônibus a São Paulo. O Shopping Via Brasil em Irajá recebeu um ponto de embarque da Autoviação 1001 para o Terminal Tietê, na capital paulista. As viagens partem do shopping às 10 da manhã, de segunda a quinta-feira, ao meio-dia, de sexta a domingo, e às 11 da noite, todos os dias. No sentido contrário, os ônibus deixam São Paulo diariamente ao meio-dia e às 11h20 da noite. As passagens custam a partir de R$ 99,99.
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0: 3h22.
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5: Olá, tudo bem? Você já ouviu falar sobre o House Flipping? A estratégia baseada na compra de imóveis abaixo do valor de mercado para reformar e revender em curto prazo. Quem tiver interesse em saber mais sobre o tema, nos dias 12 e 13 de setembro, vai acontecer o Trade Imob Experience, no Hotel Prodigy, no centro. O objetivo é ensinar na prática a modalidade e como ter lucro com ela. Inscrições em experience.tradeimobiliario.com.br. Eu fico por aqui e até amanhã.
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0: Madonna, Cherish, Luiz Capaldi, Someone You Loved. JBFM 3:39.
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0: Na JBFM Queen, I Want to Break Free, Djavan Samurai.
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0: A música country americana perdeu hoje uma de suas lendas. Morreu Dolly Parton. A família deu a notícia num vídeo nas redes sociais. A cantora e atriz tinha problemas de saúde desde a morte do marido, Carl Dean, em março de 2025. Dolly Parton compôs cerca de 3 mil canções e teve várias gravadas por nomes que vão de Tina Turner à banda White Stripes. É dela um dos maiores sucessos gravados por Whitney Houston em 1992, a balada I Will Always Love You. Dolly Parton tinha 80 anos. A autoridade

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2: 4:02.
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0: Rod Stewart, Forever Young, Zé Cabaleiro, Lenha, JBFM 4 e 19.
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0: Um ônibus e um carro bateram há pouco na Avenida Venceslau Brás, na altura da Rua Lauro Miller, em Botafogo. O Centro de Operações Rio avisa que o trânsito está intenso desde a Avenida Lauro Sodré. A Sete Rio está no local. Na Barra da Tijuca, um ônibus enguiçou na pista lateral da Avenida das Américas, em direção a São Conrado, perto do BRT Bosque Marapendi. O COR informa que há retenções no trecho.
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0: 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Agora 4h21, boa tarde. 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

0: Steve Wonder na JBFM. Isn't she lovely? Antes teve You Too One.
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0: 4h40.
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0: Robbie Williams, Feel, essa música é do ano de 2002. Primeiro single do álbum Escapology, do Robbie Williams. Fez muito sucesso, né? Skank e Roberta Campos, Simplesmente. Você ouviu aqui também na JBFM. Agora são 4h57, ótimo fim de tarde de terça-feira. A seguir você confere o Painel JB, segunda edição.
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0: Terça-feira, 25 de agosto de 2026, 5 horas em ponto, o Painel JB, segunda edição, traz hoje os seguintes destaques. Brasil e Estados Unidos marcam reunião sobre o tarifaço após ligação entre Lula e Trump. Brasil multa TikTok em mais de 153 milhões de reais por falhas em dados de adolescentes. Morre Dolly Parton, ícone da música country americana, aos 80 anos.
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0: Informações com a Ana Rodrigues, boa tarde.
9: Boa tarde, Kelly, boa tarde, ouvintes da JBFM. A previsão para hoje à noite é de céu nublado encoberto, chuva fraca moderada em pontos isolados, ventos fracos a moderados, temperatura estável, máxima para as próximas horas de 21 graus. Na Barra, uma faixa da pista lateral da Avenida das Américas está ocupada na altura do BRT Bosque Marapendi, devido a um ônibus enguiçado no sentido São Conrado. Trânsito com retenções no trecho. Linha vermelha no sentido do Baixada com lentidão e trechos de retenção entre a Ponte do Saber e o Galeão. No sentido centro, o trânsito está intenso na região da Maré e lento com trechos de retenção entre a Maré e o Caju.

0: Twain From This Moment On, John Secada Angel, abrindo o Painel JB, segunda edição desta terça.
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0: Brasil e Estados Unidos vão retomar as negociações sobre o tarifaço após a ligação entre Lula e Donald Trump. Foi marcada para dia 31, às 2h30 da tarde, uma reunião virtual entre o representante comercial americano Jameson Greer e o ministro do Desenvolvimento, Indústria, Comércio e Serviços, Márcio Elias Rosa. Inicialmente, o governo brasileiro planeja ampliar a lista de produtos isentos das tarifas americanas e, numa etapa posterior, reverter o tarifaço. JBFM 5 e 11.
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0: Life, Titãs, Os Cegos do Castelo, JBFM, agora 5:19.
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3: Linha amarela no sentido Barra com trânsito lento do acesso da linha vermelha ao acesso 5 Del Castilho. Em direção ao Fundão, o trânsito está fluindo bem. Túnel Rebouças com movimentação intensa, principalmente para quem segue em direção à Zona Norte. A Avenida Epitácio Pessoa está com retenções no sentido Rebouças e boas condições em direção a Ipanema. Na Avenida Borges de Medeiros, tráfego intenso nos dois sentidos na altura do Parque dos Patins. Ana Rodrigues para JBFM.
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0: O Museu de Arte Moderna no Rio foi escolhido pela FIFA como local do sorteio dos grupos da Copa do Mundo Feminina, que será disputada no Brasil em 2027. O sorteio está marcado para 11 de dezembro deste ano. O Mundial terá 32 seleções que vão disputar 64 jogos em 8 cidades. A partida de abertura e também a decisão do título serão no Maracanã.
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1: O presidente Lula participou hoje das comemorações do Dia do Soldado no Quartel-General do Exército, em Brasília. Durante o evento, ele defendeu ampliar investimentos na defesa nacional para proteger o território e as riquezas e destacou a participação das mulheres nas Forças Armadas. Além de Lula, estiveram na solenidade os ministros do Supremo Tribunal Federal, Edson Fachin e Gilmar Mendes, entre outras autoridades. JBFM 5:32.
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0: Tears for Fears com Break It Down Again.
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0: A Autoridade Nacional de Proteção de Dados aplicou multas que somam R$153.700.000 a ByteDance Brasil Tecnologia, responsável pela plataforma TikTok no país. O motivo foram infrações ligadas a perfis de crianças e adolescentes. Além de pagar as multas, a empresa terá que eliminar dados pessoais de jovens de 13 a 18 anos cadastrados na plataforma que não tenham indicação de representante legal em até 60 dias úteis. JBFM 5:40.
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1: O piloto e influenciador Lito Souza não conseguiu acesso aos dois estudos experimentais que a família buscava para tratamento da doença de Creutzfeldt-Jakob. A informação foi dada hoje pela mulher dele, Mila Seidel, no Instagram. A doença rara e progressiva que atinge Lito causa deterioração neurológica rápida e atualmente não há tratamento capaz de interromper sua evolução. Saiba mais detalhes no nosso site jb.fm. Faltam 10 para as 6.
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0: Fábio Júnior, Caça e Caçador, Michael Jackson, Billie Jean e ainda Ben's Brother, Let Me Out. JBFM, falta um minuto para as seis.
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2: Uma faixa da Rua Farana está ocupada na altura da Rua Pinheiro Machado devido a um acidente envolvendo caminhão e carro. O trânsito está com retenções desde a Praia de Botafogo. Na Avenida Brasil, sentido Zona Oeste, retenções na altura do Caju, Manguinhos, Bom Sucesso e entre Parada de Lucas e Irajá. Em direção ao centro, Avenida Brasil com lentidão na região de Ramos e no acesso à Ponte Rio-Niterói. Ana Rodrigues para JBFM.
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7: Olá, amigos da JBFM. O Flamengo recebeu uma sondagem do Dínamo de Moscou pelo atacante Gonçalo Plata. Pelo equatoriano, o rubro-negro estima faturar mais de 10 milhões de dólares caso a negociação seja concretizada. O time

0: Alphaville, Big in Japan, CEO com Stand By Me, JBFM 6:19.
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2: A faixa da pista lateral da Avenida das Américas, que ficou ocupada devido a um ônibus enguiçado na altura do BRT Bosque Marapendi no sentido São Conrado, já foi liberada. O trânsito está intenso no local. A movimentação na Praia de Botafogo está intensa. O viaduto Santiago Dantas com trânsito congestionado. Movimentação intensa também na estrada do Galeão, nos dois sentidos, na altura da base aérea da ilha. Na Avenida Presidente Vargas, lentidão no sentido Praça da Bandeira, na altura da Praça da República. No trevo das Forças Armadas, trânsito fluindo bem. Ana Rodrigues para JBFM.
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0: Moradores da Zona Norte do Rio ganharam uma nova opção para viagens de ônibus a São Paulo. O Shopping Via Brasil em Irajá recebeu um ponto de embarque da Autoviação 1001 para o Terminal Tietê, na capital paulista. As viagens partem do shopping de segunda a quinta-feira às 10 da manhã, de sexta a domingo ao meio-dia e diariamente às 11 da noite.
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1: A Justiça do Rio decretou hoje a falência da Oi, que acumula uma dívida superior a 44 bilhões de reais e uma lista de mais de 164 mil credores. A falência já havia sido decretada em novembro de 2025, mas acabou suspensa após um recurso de instituições bancárias, o que levou a empresa ao segundo processo de recuperação judicial.
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1: O dólar fechou hoje a R$ 5,14, com queda de 0,25%. O euro caiu 0,12% e foi vendido a R$ 6. A Bovespa fechou com alta de 1,55%, aos 174.576 pontos. JBFM 6:32.
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0: José Feliciano, a Wanna Be Where You Are. Alejandro Sanz com Looking for Paradise e Paralamas Tendo a Lua.
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0: A música country americana perdeu hoje uma de suas lendas. Morreu Dolly Parton. A família deu a notícia num vídeo nas redes sociais. A cantora e atriz tinha problemas de saúde desde a morte do marido Carl Dean, em março de 2025. Dolly compôs cerca de 3 mil canções e teve várias gravadas por nomes que vão de Tina Turner à banda White Stripes. É dela um dos maiores sucessos gravados por Whitney Houston, em 1992, a balada I'll Always Love You. Dolly Parton tinha 80 anos. JBFM 6:41.
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1: O presidente Donald Trump ameaçou hoje renomear como Lago América o Lago Ontário, que fica entre os Estados Unidos e o Canadá e que faz parte do conjunto dos cinco grandes lagos da América do Norte. A declaração de Trump ocorre em meio à tensão comercial entre os dois países. Nesta semana, o governo americano anunciou um aumento de tarifas para vários produtos canadenses. JBFM 6:51.
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0: Elton John e Kiki Dee, Don't Go Break My Heart, Balara e Jorge Vercillo, Algo Me Disse, Ellie Goulding, Love Me Like You Do, JBFM 6:59.
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2: Tempo chuvoso, principalmente na zona oeste do Rio. Na Avenida Epitácio Pessoa, na Lagoa, uma faixa está ocupada na altura do Parque da Catacumba devido a um acidente envolvendo moto no sentido túnel Rebouças. O trânsito está com retenções desde a Praça Senador Filinto Miller. Na Avenida Armando Lombardi, lentidão ao longo da via no sentido Recreio. Na direção São Conrado, boas condições. Avenida das Américas, com retenções na altura do Titã e no acesso à Avenida Ayrton Senna, em direção ao Recreio. Em direção a São Conrado, boas condições. Ana Rodrigues para JBFM.
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0: Lizzy Stansfield, All Around the World, Mariah Carey, Bye Bye, Vanessa da Mata, Ainda Bem, JBFM 720.
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2: Um acidente envolvendo uma motocicleta na rampa para quem acessa a ponte Rio-Niterói vindo da Avenida Brasil no sentido Niterói interdita uma faixa. Equipes de socorro da concessionária já atuam no local e o trânsito apresenta lentidão no trecho. Avenidas Rodrigues Alves e Francisco Bicalho com movimentação intensa, principalmente para quem segue em direção à Avenida Brasil. Ana Rodrigues para JBFM.
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0: A Força Municipal efetuou 1.126 prisões em 12 mil abordagens nos primeiros 5 meses de atuação no Rio. O balanço divulgado hoje pela Divisão Armada da Guarda Municipal também cita a recuperação e apreensão de 254 celulares e 227 motos, além de 27 mandados de prisão cumpridos.
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0: A meteorologia prevê para amanhã no Rio tempo nublado, com chuva e possíveis trovoadas. A temperatura deve ficar entre 17 e 26 graus. JBFM 7:24.
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0: David Bowie, Pat Metheny, This Is Not America, Lulu Santos, Como Uma Onda e ainda Brian McKnight, Back at One, JBFM 7:39.
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0: O Supremo Tribunal Federal criou uma nova gratificação para os servidores que ocupam os principais cargos comissionados da corte, incluindo assessores e chefes de gabinete de ministros. O benefício, já apelidado de novo penduricalho, poderá chegar a 22,5% da remuneração e deve alcançar 276 servidores, que terão um ganho médio extra de R$ 5.300 por mês cada um. JBFM 740.
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0: Man at Work, It's a Mistake, Legião Urbana, Teatro dos Vampiros e ainda Adele com We Were Young, JBFM 7:57.
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2: Na autoestrada Lagoa Barra, uma faixa está ocupada na altura da Rocinha devido a um acidente entre carro e moto no sentido Barra da Tijuca. Bombeiros e Sete Rio já atuam no local. Na Gávea, a Avenida Padre Leonel Franca está com retenção desde a Rua Mário Ribeiro até a autoestrada Lagoa Barra no sentido Barra. No sentido Lagoa, a Avenida Padre Leonel Franca está com lentidão entre o túnel acústico e a Rua Mário Ribeiro. Ana Rodrigues para JBFM.
3: Agora 7h59, o painel JB segunda edição termina por aqui, depois de ter levado a você os seguintes destaques. Brasil e Estados Unidos marcam para dia 31 reunião sobre o tarifaço após ligação entre Lula e Trump. Oi tem falência decretada pela Justiça. Brasil multa TikTok em mais de 153 milhões de reais por falhas em dados de adolescentes. Morre Dolly Parton, ícone da música country americana, aos 80 anos. O painel JB segunda edição volta amanhã a partir das 5 da tarde.
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0: Gabriel Laura, Rich, Sam Smith, Dancing with a Stranger e Pepeu Gomes, Mil e Uma Noites de Amor, JBFM 8 e 17. 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O Centro de Operações Rio informa que há uma ocorrência policial na Avenida Brasil, em Parada de Lucas, e que a agulha de acesso à pista lateral está ocupada, no sentido Zona Oeste. Segundo o COR, o trânsito está lento no local, com reflexos na Penha. A recomendação é para que os motoristas que puderem evitem a região. Além da Polícia Militar, estão no local equipes do Corpo de Bombeiros e da Sete Rio.
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0: Duran Duran, Lay Lady Lay, Dido com Thank You e Djavan C, JBFM 8:37. 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

0: Toni Braxton, Another Sad Love Song, Tim Maia, Gostava Tanto de Você e The Weeknd, Out of Time. JBFM, faltam 5 para as 9.
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0: A Quest divulgou agora à noite pesquisa que mostra Eduardo Paes, do PSD, com 37% das intenções de voto para governador do Rio. Douglas Ruas, do PL, aparece com 14%. E Antony Garotinho, do Republicanos, com 7%. A margem de erro é de 3 pontos percentuais, para mais ou para menos. Na sondagem encomendada pela TV Globo, a Quest ouviu 1.302 pessoas entre os dias 21 e 24 de agosto. Também teve pesquisa da Quest sobre as eleições para o governo de São Paulo. O governador Tarcísio de Freitas, do Republicanos, candidato à reeleição, tem 40% das intenções de voto. Fernando Haddad, do PT, aparece com 27%. A pesquisa, também contratada pela TV Globo, ouviu 1.800 pessoas com 16 anos ou mais, entre os dias 21 e 24 de agosto. A margem de erro é de 2 pontos percentuais, para mais ou para menos, e o nível de confiança é de 95%.
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